0: Gatti.
1: Olha.
0: Tá aqui, a Sayana e Wii
1: Dungeon.
0: Do. O Nasha Saboy, o Wesley Grossi.
2: Tá falando por graça. Deu e a clube assim, menina.

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